0: 18 horas. 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

Valeu, minha gente, ouvimos as rádios irmanadas com a nossa programação e também ouvimos aí as empresas que apoiam o nosso Alma Gaúcha. E de veredita no mais, em clima de semana farroupilha, né, tchê? Os piquetes, os galpões, os CTGs lotados aí nesse mês de setembro, já em clima de semana farroupilha. E nós vamos trazendo o Baitaca, Rodeio da Vacaria, trabalho novo do Baitaca chegando aí. Na sequência eu canto a Cigana Pirata e o nosso grande cantor São Borgense, Amigo Souza, canta pra nós Criado Sem Mamadeira. O programa Alma Gaúcha tá começando, tchê!

0: 21 horas e 23 minutos.
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4: Olha aí, minha gente, programa Alma Gaúcha. Programa Alma Gaúcha prossegue trazendo o melhor das coisas do nosso pago, né, tchê? É, isso aí mesmo, o povo se preparando aí para os desfiles de setembro aí, né? E nós por aqui levando a boa música até vocês. Quero, neste bloco, mandar um abraço à Dona Ângela. A Dona Ângela, esposa do seu Assunção Gamarra, que esteve de aniversário nessa quarta-feira, né? Esteve de aniversário nessa quarta-feira. Dizer a ela que desejamos o melhor para ela, né? O melhor para ela. Pedimos aí em nossas orações, pedimos para Deus que abençoe a Dona Ângela com muita saúde, com muita paz, com muitas felicidades, principalmente com saúde e com muitos anos de vida, aí trazendo sempre aí um sorriso no rosto, que nem ela, uma pessoa querida que ela sempre foi com a gente e nos convidou, inclusive, para nós ir lá almoçar com eles na quarta-feira. A gente não foi possível, né? Não foi possível, a gente tinha outro compromisso por aqui e não foi possível, mas numa próxima volteada a gente vai com certeza aí dar um abraço na senhora aí e almoçar ou jantar aí com vocês. E com certeza, quando der uma folguinha, a gente vai tirar um dia, vai tirar um tempinho para ir lá fazer uma visitinha para a senhora. Um abraço, Dona Ângela, que Deus lhe abençoe com muita saúde, com muita paz e com muitas felicidades. Um abraço também lá pro seu Assunção Gamarra, grande amigo da gente, pessoas que a gente tem uma amizade de muitos anos, né? Então, um abraço bem cinchado para essa aniversariante desta semana. Quero mandar um abraço também ao povo querido de Santo Antônio das Missões, o povo de Garruchos, o povo de São Nicolau, 16 de novembro, Pirapó, São Luís Gonzaga, Roque Gonzales, Porto Xavier, Porto Lucena, Vera Cruz, Santo Cristo, Santa Rosa, o povo lá de Tuparendi, que estivemos há poucos dias por lá. E eu já vou trazer nos Varzedos da Fronteira, quem canta é os Serranos, o Enio Medeiros, de Rodeio em Rodeio, e o Diogo Costa e a Ana Gaúcha canta Sonho de Gaiteiro. Vamos carcando o Alma Gaúcha, tchê!

0: 21 horas e 38 minutos.
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Programa Alma Gaúcha, destacando o melhor das coisas do pago, junto com as empresas apoiadoras da nossa programação. Queremos mandar um abraço aí para os piquetes aí de São Borja também, né? Os piquetes lá do Parque da Harmonia. Os piquetes lá do Parque da Harmonia, o Ângelo Missioneiro tá por lá, né? Com o piquete também. E tantos outros colegas, né? Colegas da gente, músicos que estão participando da Semana Farroupilha lá no Parque da Harmonia, na Grande Porto Alegre. Um abraço bem sinchado a esses amigos aí. E um abraço também ao povo da Querência São Borjana, porque nós temos muitos amigos ali, né? Temos o seu João Brasil, o Piquete Tiro de Laço, pessoal dali. Essa semana tivemos conversando um pouquinho com o Roque Guarani. Meu amigo Roque Guarani, aquele abraço para ti, para tua esposa aí, de velho Macanudo, uma barbaridade. Professor de cordiona, né? Professor de gaita ponto. Você que precisar aí umas aulas de gaita ponto, fale com o Roque Guarani. Eu indico ele, né? Eu indico ele porque ele é um dos melhores professores de gaita de botão aí para te auxiliar aí você que tá aprendendo a tocar cordiona, tá bom, tchê? Quero mandar um abraço também ao pessoal aí de Porto Xavier, Piquete, o CTG Corredor Missioneiro, né? Tantos anos a gente tocou Semana Farroupilha ali com o grupo Os Missioneiros, grupo que eu trabalhei 16 anos, né, tchê? Mandar um abraço pro pessoal.

do Corredor Missioneiro, que está Semana Farroupilha, com certeza, iniciando também por ali. O pessoal do CTG de Roque Gonzalez, onde nós vamos dar uma cruzada nessa Semana Farroupilha, né? Pessoal do CTG Sentinelas da Cascata. Pessoal do Piquete Nego Betão, lá, do Piquete dos Farrapos, lá em Santo Antônio, também vamos dar uma cruzada nessa Semana Farroupilha por lá. Vamos dar uma cruzadinha também lá no Piquete dos Desgarrados, lá na Querência de Santiago. Também vamos dar uma passada, um gaitaço no CTG Sentinelas do Comandaí de São Paulo das Missões. Dá um abraço para esse povo querido aí. E vou trazendo Roda Morena com Chiquito Bordoneio. Na sequência eu canto Chimarreando, Chichote Bueno. E os Farrapos cantam Maria Solteirona. Vamos carcando, tchê!

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1: Não. 21 horas e 57 minutos.
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3: Vamos que vamos das missões ao Rio Grande, levando a nossa cultura, programa Alma Gaúcha, Jeito de Campo e Hildo Martins, né? Hildo Martins canta para nós. Proposta do idoso, seu Noé Teixeira, grande amigo, grande gaiteiro são luizense. E também trago Abre a Porteira Rio Grande, essa valsa bonita com José Araújo, né? Grande Zé Araújo. E vamos que vamos, mandando um abraço pro seu Silto, a dona Maria, o meu grande amigo, o seu Antônio Gaúcho, seu Antônio Ávila, o índio velho Macanudo, um abraço para ele, né? É, tá sempre curtindo a programação e lidando com o chimarrão, né, tchê? É, um abraço bem cinchado para esse Tauro aí. Um abraço lá pro Jair também, o Jair que tem a programação dele na Rádio Atlântida, né? Show de bandas lá. Um abraço Paulo Fonseca, o homem do canto sulino. O Chiru do Vale, né? Grande amigo também. Joaquim, né? Joaquim Dornelles. Ô, Joaquim. Um abraço, índio velho. Um abraço pro Ricardinho. Um abraço também a gurizada dos mensageiros. A gurizada do Grupo Liberdade. Um abraço pro gurizada lá do Grupo Balanço do Rio Grande, né? Balanço Campeiro, isso aí, Balanço Campeiro, um abraço. Um abraço lá pro Chimitão lá do Piqueto Moda Véia. Um abraço, dona Isa. Um abraço também pro nosso amigo lá, do Piqueto Marca de Casco, né? Pessoal lá, o Caco do Piqueto Marca de Casco, um abraço. Seu João Acosta lá do Piqueto Portal da Querência. Só coisa buena, né, tia? Só coisa buena. E eu já vou trazendo então pra cantar pra nós agora, já anunciei aí. Jeito de Campo, Hildo Martins. Proposta do idoso Noé Teixeira e Abre a Porteira Rio Grande com Zé Araújo.

0: 22 horas e 10 minutos.
1: Não há como falar em música gaúcha sem lembrar dela, a gaita, também conhecida como acordeão. Esse instrumento chegou ao sul do Brasil com os imigrantes europeus, principalmente os italianos e alemães, e logo foi adotada pelos gaúchos. Seu som marcante embala desde músicas animadas, como vaneiras e xotes, até melodias mais lentas e nostálgicas como milongas e chamamés. A gaita é considerada a alma dos bailes gaúchos. E muitos dizem que onde há uma gaita, a festa está garantida. Ela é símbolo de alegria, identidade e emoção. Esta foi mais uma curiosidade do Sul, aqui na programação da Rádio Gaudéria.
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Ali, minha gente, vamos que vamos, Carcandas bem boa. Ouvimos mais uma vez aí as rádios parceiras do Alma Gaúcha e ouvimos também as empresas, né? As empresas que apoiam a nossa programação. E eu, sem muitas delongas, já vou chamando o Galder Missioneiro para cantar Tô Indo Embora. Trago também Pedro Missioneiro, Bugio de São Chico, vou mandar lá pro seu Antônio Walter. Seu Antônio Walter lá na querência de São Francisco de Assis. Olá, teu Antônio, um abraço pro senhor aí. Também o Tiburcio da Estância canta O Embalo da Morena.

0: 22 horas e 32 minutos.
1: O violão é outro grande protagonista da música gaúcha. Com suas cordas dedilhadas, o violão campeiro embala canções de campo, toadas e milongas, traduzindo a simplicidade e a beleza da vida no sul. Nas rodas de mate ou nas tertúlias, ele é presença garantida, seja acompanhando uma gaita ou conduzindo uma voz solitária. O estilo do violão gaúcho é único, com batidas marcadas e dedilhados que lembram o trote do cavalo, ele carrega a alma do campo em cada acorde. É o som da calmaria, da saudade e da contemplação do pampa. Essa foi mais uma Curiosidade do Sul aqui na Rádio Gaudéria.
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3: Ali, meu povo querido, na reta final, meu povo gaúcho missioneiro, na reta final, eu só tenho a agradecer a Deus pela oportunidade que nos deste de nos encontrar mais uma vez aqui por esta emissora, que é a sua emissora preferida. E eu vou deixando quatro saideiras, Moreno Batista cantando pra você, Miguel Fernandes, deixa eu viver. Gaúcho Pileco, né? Gaúcho Pileco canta para nós tarde de domingo. E encerramos com chave de ouro com Regis Marques e Grupo Rodeio Iguaria Campeira. O programa Alma Gaúcha vai se despedindo, emanado com várias e várias emissoras. Nós voltaremos no próximo encontro por aqui, por esta emissora, neste horário, né? Não esqueça, neste horário nós vamos estar por aqui, pezinho calçado na macega, para trazer mais um Alma Gaúcha. Tá bueno, tchê? Desejo a todos uma volteada e uma camperiada especial de primeira nesta semana farroupilha. Que Deus nos acompanhe e nos ilumine nas nossas volteadas dos melhores caminhos. Tá bueno, tchê? Forte abraço e no próximo Alma Gaúcha te espero por aqui de Mateno. Tchau, tchau.

0: 22 horas e 48 minutos.
1: 22 horas e 48 minutos.
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0: 23 horas e 23 minutos.
1: 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Você sabia que o chimarrão, símbolo tão presente na cultura gaúcha, tem origem indígena? Pois é, o hábito de consumir a erva mate surgiu com os povos guaranis, que já utilizavam a planta em rituais e no dia a dia, muito antes da chegada dos colonizadores. Com o passar do tempo, o chimarrão foi incorporado pelos tropeiros e pelos gaúchos, tornando-se sinônimo de hospitalidade e tradição. Hoje, além de ser um companheiro inseparável nas rodas de conversa, o mate também representa união, respeito e orgulho sulino. É por isso que aqui no Sul dizemos com orgulho: um bom mate nunca se nega. Essa foi mais uma curiosidade do Sul, aqui na programação da Rádio Gaúcha.

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0: 23 horas e 41 minutos.
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0: 23 horas e 52 minutos.
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0: Meia-noite e 4 minutos.
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0: 6:26.
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0: meia-noite e 51 minutos.
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0: 1:25.
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0: Nós encerramos o fandango, rapaziada.
1: Uma hora e 37 minutos.
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1: Convidar esse povo gaúcho para fazer o retoço de gaita e pandeiro.

0: povo maravilhoso.
1: 1 hora e 46 minutos.
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0: Uma hora e 55 minutos.
1: No sul do Brasil, o rodeio é mais que um evento esportivo. É uma celebração da cultura gaúcha. Os rodeios surgiram como uma forma de reunir peões para mostrar suas habilidades campeiras, como a doma de cavalos, a laçada e a gineteada. Com o passar dos anos, tornaram-se grandes festas que reúnem milhares de pessoas em torno da música, da dança e da culinária típica. É no rodeio que o gaúcho exibe sua pilcha, dança seu fandango e cultiva a tradição. Essa foi mais uma Curiosidade do Sul, aqui na Rádio Gaudéria.
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0: gauchada.
1: 2 horas e 9 minutos.
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0: Obrigado!
1: Duas horas e 22 minutos.
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0: Obrigado, Cruz Alta.
1: Gracias.
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0: 2 horas e 35 minutos.
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0: Povo Gaiteiro!
1: 2 horas e 55 minutos.
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1: No sul do Brasil, uma das lendas mais contadas é a do Negrinho do Pastoreio. Diz a história que um pequeno escravizado, castigado injustamente por seu patrão, foi deixado no campo sob a guarda do pastoreio de cavalos. Após perder um dos animais, foi cruelmente castigado e abandonado em um formigueiro. Mas, segundo a lenda, Nossa Senhora apareceu e o acolheu, transformando o Negrinho em um protetor dos campos e dos animais perdidos. Até hoje, muitos gaúchos acendem velas ou fazem preces a ele quando perdem algo importante. Uma lenda que mistura fé, cultura e tradição, passando de geração em geração. Essa foi mais uma curiosidade do Sul, aqui na Rádio Gaudéria.

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1: Alô amigos, Marlon Moraes do Talagaço por aqui, e nós também estamos na Rádio Galdéria, de Palhoça, Santa Catarina, para o Brasil e o mundo, uma programação 100% gaúcha. E fiquem agora com mais uma música do Talagaço. Vamos que vamos!

0: Você acabou de ouvir aqui pela Web Rádio Galdéria, Grupo Talagaço, Tramela.
1: 3 horas e 16 minutos.
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0: Ouvimos aqui na Web Rádio Gaudéria, Os Serranos, Destino Maldomado.
1: 3:23.
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0: Valeu!
1: Valeu, Vitão, é o show!
0: Chiquito e Bordoneio, Zé, Márcio, brigadão!
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0: Na web Rádio Gaudéria, ouvimos Grupo Som do Sul, Marca do Pago.
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0: Ouvimos pela web Rádio Gaudéria, Teixeirinha, Espero Ser Feliz.
1: 3 horas e 36 minutos.
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0: 3:47.
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0: 4 horas e 9 minutos.
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0: 4 horas e 34 minutos.
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3: Bora-se correr! Vamos cantar uma vaneira velha de respeito, de fundamento?
4: Só se for agora, Alberto Friso.
3: Então é.

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0: 4 horas e 46 minutos.
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0: Você ouviu aqui na Web Rádio Galdéria? Che Guri, promessa pra prendinha.
1: 4 horas e 58 minutos.
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0: 5 horas e 9 minutos.
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0: 5:32.
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2: O violão é outro grande protagonista da música gaúcha. Com suas cordas dedilhadas, o violão campeiro embala canções de campo, toadas e milongas, traduzindo a simplicidade e a beleza da vida no sul. Nas rodas de mate ou nas tertúlias, ele é presença garantida, seja acompanhando uma gaita ou conduzindo uma voz solitária. O estilo do violão gaúcho é único, com batidas marcadas e dedilhados que lembram o trote do cavalo, ele carrega a alma do campo em cada acorde. É o som da calmaria, da saudade e da contemplação do pampa. Essa foi mais uma Curiosidade do Sul aqui na Rádio Gaudéria.
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0: 5:59.
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0: 6:11.
1: Não há como falar em música gaúcha sem lembrar dela. A gaita, também conhecida como acordeão. Esse instrumento chegou ao sul do Brasil com os imigrantes europeus, principalmente os italianos e alemães, e logo foi adotada pelos gaúchos. Seu som marcante embala desde músicas animadas, como vaneiras e xotes, até melodias mais lentas e nostálgicas como milongas e chamamés. A gaita é considerada a alma dos bailes gaúchos. E muitos dizem que onde há uma gaita, a festa está garantida. Ela é símbolo de alegria, identidade e emoção. Esta foi mais uma curiosidade do Sul, aqui na programação da Rádio Gaudéria.
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0: 6:37.
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0: 6:48.
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0: 6:58.
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1: 7:02.
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0: Buenas a toda essa gauchada que a partir de agora passa a fazer parte da equipe do Linha Campeira. Se acheguem e já podem aumentar o volume do equipamento sonoro ou radiofônico, porque vamos atracar uma prosa muito bem fundamentada, como de costume, e umas marcas dessas de se tirar o chapéu. E conforme os que já nos fazem encostado há mais tempo já sabem, nosso rancho tem a tramela do lado de fora, e qualquer coisa, prenda um grito que dê vereda, a gente já responde. E a proposta do tema para a prosa de hoje, podemos dizer que é uma continuidade de uma charla que atracamos por aqui, onde a gente fez alguns comentários sobre a diferença de gaúcho e campeiro. Pois bem, como o assunto deu pano para a manga, e a gente pensou em dar mais uma atiçada nos camotim, só que desta feita vamos prosear sobre o campeiro, assim vamos dizer com mais profundidade. Que me dizem, gurizada medonha?
1: A parte do guri eu até assumo, mas a do medonho, Bragas, essa eu deixo pra ti, galo velho. Buenas, gauchada amiga, Lucas Negri me apresento pra mais um Linha Campeira tapado de gauchismo.
2: Buenas, companheirada, aqui quem vos fala é Rafael Opanambi. Já chego bem disposto pra mais um dia de Linha Campeira. E aqui já vou deixando meu abraço aos amigos aqui da volta, Lucas, Bragas, Morango e Leonel. E vamos prosseguindo, indiada, que tem uns ouvintes aí loucos para escutar mais um assunto de procedência.
3: Buenas, buenas, gauchada ligada no programa Linha Campeira. Eu sou Leonel Furtado e aqui da Fronteira da Paz, Santana do Livramento e Ribeira, vou deixando meu saludo mais que fronteiro para cada um dos amigos que está escutando aí com o ouvido ligadito no rádio, seja ele pela internet ou pelas ondas, né, tchê? E aí eu digo pra vocês, muito obrigado, né, guris? Ah, que tal aí, meus irmãos? Vamos começando a Linha Campeira de hoje, tchê!
4: Buenas, meus amigos, e um buenas mais que especial ao povo que nos acompanha pelas mais de 50 emissoras de rádios parceiras, pelas internet, pelos aplicativos de podcast e por qualquer outra forma de transferência de arquivos que se tem notícia. Tchê, eu conheço gente que só ouve o Linha Campeira por pendrive, acreditam? A gurizada baixa a prosa, passa pro pendrive e carrega essa prosa por onde quer que ande. Isso sim que é ser fã dessa prosa. E aí nós também temos o dever de agradecer por demais este carinho que esse povo passa aqui pro Linha Campeira. Isso mostra que estamos no caminho, aprendendo a cada dia com as prosas que a gente atraca por aqui. Bueno, vamos adelante, porque o Bragas Velho já atiçou o rumo da prosa com o tradicional verso que inicia esta lida campeira. Vamos atracar, porque hoje vai ter prosa louca de especial e muita música de fundamento. E aí, tirem as suas próprias conclusões com esse lote de marca que vem saltando agora. Empeçamos com Campeiros, Marcelo Oliveira e Fabiano Becchieri, aqui no Linha Campeira, o teu companheiro de churrasco.

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0: Acabamos de ouvir o Ricardo Berga interpretando marca do Gabriel Escuciato e Nielsen Santos, Guardiões de Tempo e Distância. Teve também Imagens do Pago, de Aldo Martins e Michel Martins, interpretado pelo Grupo Trinca. Vaneira de Voz Trocada, de Arthur Leal, Carlos Leal, Valdir Aguilhor e Matheus Leal, interpretado pelo Matheus Leal. Cantar Galponeiro, de Oacir Rosenheim e Nilo Baez de Brum, interpretado pelo Cristiano Fantinel. O Orgulho do Peão Campeiro, de André Teixeira, Leonardo Borges e Paulo Osório Lemes, interpretado pelo André Teixeira. E o bloco empeçou com Campeiros, música do André Oliveira e Marcelo Oliveira, interpretado pelo Marcelo Oliveira e Fabiano Bacchieri. Que tal, Lucas Velho?
1: Vai, que lotezito de marca de respeito para abrir esse momento musical do Linha Campeira. E o tema proposto pelo bragualismo é Flor de Especial e me fez dar uma cavocada atrás de um poema que tem a autoria de Adriano Silva Alves e Chico Bastos. E traz por título Talvez Eu Seja Campeiro, porque saí da minha casa. E penso, Jay, que os versos vão servir de referência para essa nossa prosa de hoje. E o poema já começa dizendo bem assim: Talvez eu seja campeiro por andar bem a cavalo, por ter as marcas nas mãos feitas nas formas dos pialos. Talvez eu seja campeiro por conhecer a distância dos limites que me entregam os campos da minha estância. Talvez eu seja campeiro ou seja igual outros tantos. Talvez eu seja campeiro porque andei noutros campos, ouvi nos ditos do tempo mais velhos que pé de vaza, que para ser homem campeiro ai que salir de sucaça. Ouvi dos sons dos galpões palavras de outros campeiros, das cruzadas de outras sangas, de outros potros caborteiros.
2: Mas olha aí o Lucas Negre se botando nas declamações, hein, tchê? E olha que tem mais um oito de verso que penso valer a pena a gente ir recitando por aqui. E de fato esses versos já nos chamam para reflexão a respeito do que é necessário para um homem ser campeiro. E reparem que no verso não há uma afirmação ou uma verdade absoluta, conforme comentamos em outra edição do Linha Campeira. Talvez existam muitas formas de se reconhecer um campeiro, não é mesmo, Bragas Velho?
3: E como é bueno a gente ter o privilégio de conhecer um Adriano Alves, um poeta com essa sensibilidade de transpor para o papel imagens de campo e questionamentos sobre a lida de homens que foram forjados pelo próprio campo, mas que seguem aprendendo com os mais antigos, que para ser homem campeiro, ai que salir de sucaça. Sim, né, tchê? Embora a gente observe alguns comentários de gente que só conhece o campo através da janela. E quando diz que ouvi os sons dos galpões, palavras de outros campeiros. Adivinha de quem eu me lembrei, Leonel Velho?
4: E por certo te lembraste do Abrilino Pirirai, que sempre tem uns causos de vida e lida pra contar pra gente, né, tchê? E o homem já passou dos 98 anos de idade com uma lucidez de dar inveja a muita gente. Da minha parte, me lembro do meu avô, seu Anaurelino Gomes Furtado, do meu pai, seu Volney Furtado, do tio Juarez Furtado, seu José Antônio Oliveira, do tio Rubens, uma referência pra nós que trabalha conosco desde que eu nasci, e também de muitos amigos que nos proporcionam essas oportunidades de ir aprendendo e desenvolvimento, esse conhecimento da lida campeira. Mas agora tá na hora de botar um lote de marca daqueles de espalhar as alpargatas, che. Que me achou? Minha campeira, o teu companheiro de churrasco!

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0: música de fundamento para te acompanhar na hora do churrasco.
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0: aí marca de autoria e interpretação do Baitaca. Campeiro não tem enfeite. Teve na sequência Campereada, de Fernando Soares e Jari Terres, interpretado pelo Everson Maré, Fernando Soares e Jari Terres. Cena de Campo, de autoria e interpretação do Jairo Lambari Fernandes. De Pé Trocado, de Matheus Neves da Fontoura e Rainer Spohr, interpretado pelo Rainer Spohr. Esses Campeiros de Todo Dia, de Gujo Teixeira, interpretado pelo Cristiano Quevedo. Nego Betão, de João Sampaio e Jorge Guedes, interpretado pelo Jorge Guedes e família. E a primeira do bloco, Campeiro, de Anomar Danube Vieira e Zulmar Benites, interpretado pelo Adriano Gomes. Que tal o Panambi, velho? Te agradou, tchê?
1: Ai, Deus, o livro, uma marca véia louca de ajeitada com a estampa regional, a nossa gente gaúcha, barbaridade. E a prosa vem se ajeitando conforme o figurino. E lhe digo que, pra ser campeiro de fato, o homem tem que prestar atenção na linguagem do campo. Mas não é só isso. Tem que entender da lida e se fazer parte do dia do campo, não é mesmo, gurizada?
2: Tchê Panambi, pelo jeito tu andou decorando o poema. Porque tem uma parte que diz mais ou menos assim, ó. Lembrar da voz dos antigos de um palavrear de mangueira. Onde se aperta não monta, se monta não se esporeia. Cuidar o largo horizonte onde a lonjura se solta. Alçar a perna confiante num pingo que busca a volta. Saber do sol que levanta compondo a idade do dia. E qual berço de macega a vaca escondeu a cria. Bezer em cruz a tormenta, fechar as portas do rancho. Saber do ovelha bichada só pelo voo de um carancho.
3: Tchê, mas agora te lavasse, Lucas. E esse verso reforça o que o Lionel comentou a respeito de aprender com os mais velhos. Mas também exemplifica o que o Panambi falou antes. E de fato, esses poetas que conseguem traduzir esse dialeto do campo e passar esse sentimento em forma de imagens, é coisa louca de especial. E o constante questionamento é uma forma de aprendizado que vai nos tornando cada vez mais conhecedores. Mas o conhecimento, aliado com a prática, e é claro, com a boa dose de talento, é o que pode transformar o vivente.
4: É, meu amigo Luiz de Bragas, e te digo, tchê, o campo é bem mais do que conhecimento, prática ou talento. O que tu tem que ter mesmo é vivência, tchê. Vivência da lida campeira, né? E por isso que a gente vai dizer que a vivência é o que vai fazer um vivente se fazer campeiro. E tchê, isso aí, o cara, quando tu te topa com um louco campeiro pela frente, tu já vê. Só na observação de como ele se veste, de como ele chega num animal, de como ele faz uma parte de mangueira, de como ele se expressa com as palavras e sempre orientando os demais. Uma coisa que eu acho muito importante é a gente observar os perigos que tem na lida campeira. Isso aí, um homem campeiro, por exemplo, não se atravessa na frente de uma égua disparando, não facilita um coice, não facilita uma atropelada. Na hora de curar um terneiro, ele sabe como chegar, como derrubar e como se proteger da vaca que pode ter dado uma avançada. E assim, tchê, é outra das coisas que eu admiro no homem campeiro, é como observar e antecipar os perigos para não se machucar e não deixar os outros se machucarem, né? Aí, meu amigo velho, a vivência manda e manda demais, demais, demais. Tamo, morango velho, que cachorro?
0: Mas como é bom ter uma fonte de fundamento aqui na nossa prosa, né, gurizada? O Leonel velho tá no dia a dia fazendo essa ligação entre o campo e a cidade. Tanto o Leonel quanto eu somos também os ditos homens das academias do conhecimento e posso garantir, gurizada, que não existe nenhum curso, nenhuma faculdade ou uma especialização que contemple a quantia de conhecimento e vivência necessários para fornecer um diploma de campeiro. Esse conhecimento campeiro só se aprende na faculdade dos galpões e do campo. É uma atividade 100% prática que se forja um campeiro. E todo campeiro que se preze tem um cusco no costado. Nós não somos campeiro de fato, mas tem um intervalo aqui na volta. Não é mesmo, Cusco Velho? Já chega pra prosa!
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0: Mas que momento, gurizada! Você que tá aí ouvindo a prosa do Linha Campeira de hoje, não perde a vaza e faz um costado no nosso canal do YouTube. Toda semana tem vídeo inédito com uma prosa louca de especial, contando causos e mais detalhes das nossas prosas domingueiras. Aqui tem chucrismo com modernidade em uma prosa para tu ficar muito mais sabido das coisas. youtube.com/linhacampeira, o teu companheiro de churrasco, também em vídeo.
3: E já deveria estamos de volta depois da apresentação do nosso Cusco Campeiro, porque o assunto tá boendo uma barbaridade. Na verdade, eu propostei o assunto, mas confesso que fui surpreendido pela pesquisa do Lucas, buscando esse baita tema do Adriano Alves. Tchê, e sem desfazer do teu recitado, Lucas, mas quem tiver oportunidade, dê uma bisoiada lá nas internet procurando Talvez Eu Seja Campeiro, do Adriano Alves. Um espetáculo de imagens do amigo Augusto Camargo. Eu espero que tu entenda, Lucas, que as imagens, a declamação e o guitarreiro amadrinhando fica uma coisa por demais elegante, né, Che?
4: Mas, Bragas, tanto que não me incomodei, como faço questão de largar mais um verso desta baita obra, que o campeiro, acima de tudo, tem que respeitar o tempo e o lugar das coisas. Escute só. Ter a paciência nas mãos para os buçais da madrugada, o quanto aperta um bocal e a lua de uma enfrenada. Olhar o lado do vento, a cobra que esconde o rastro, e onde pousar com a tropa só pelo visto do pasto. Porteira não fica aberta, a parte não volta atrás, obediência ao patrão e aos mandos do capataz. Chapéu na mão e o saludo que esperam um passe para diante, ofertar pouso e potreiro para um gaúcho que vem de longe.
9: Muito bem observado, Lucas Negri. Também penso que o tempo e a paciência precisam ser respeitados. E são esses alguns valores que o campeiro preserva e o distingue e identifica. Eu te digo que, por estranho que possa parecer para alguns, ainda é muito importante o seu nome, prezar pelo seu nome, né? Ou seja, uma palavra dada vale mais do que um documento, e que o fio de bigode ainda é levado muito a sério. E o respeito é a base para uma boa convivência em qualquer sociedade, né, Che? Atividades que vêm sendo esquecidas, não só pelas novas gerações, como se cumprimentar, as pessoas, de repente, às vezes, já vão esquecendo, né? E aí falta até alguma gentileza. Me contaram uma história de uma moça que chegou lá em Corrientes para comprar tomate logo de manhãzita e chegou na venda e disse: tem tomate? De soco. E o homem olhou para ela e disse assim: a senhora não é daqui, né? Ela disse: não, não, sou de Buenos Aires. E ele respondeu: ah, eu vi, é que aqui a gente costuma dar bom dia. Barbaridade!
1: Ai, como é importante a gente se sentir prestigiado, né, tchê, com uma simples saudação. Pouco importando se tu conhece ou não a pessoa. Só o fato de cumprimentar já abre uma baita possibilidade do outro retribuir o gesto e até criar uma sensação de que não estamos sozinhos nesse mundo, velho. Não é mesmo, gurizada?
0: Pois é, gurizada. E o respeito anda escasso ultimamente, né? Mas bueno, a nossa prosa aqui tá especial e muito respeitosa com esse povo do campo. E agora tá na hora da gente desenterrar mais um lote de marca com a qualidade, claro, do Linha Campeira, o teu companheiro de churrasco. E vem chegando o Mano Lima, Campeiros de Hoje em Dia.

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0: Esse é o Grupo Carqueja interpretando marca do Nelson Cardoso, Ida e Volta. Teve também Pataleio, de Lisandro Amaral e André Teixeira, interpretado pelo Lisandro Amaral. De Tudo Um Pouco, de Frederico Rangel, Guto Gonzalez e Neco Soares, interpretado pelo Neco Soares e Guto Gonzalez. Na Hora da Pegada, de Frederico Rangel, Kaique Melo, Matheus Ribeiro, Neco Soares e Vitor Lopes Ribeiro, interpretado pelo Guilherme Jacques e Ozzy Ribeiros. Domingueiro, de Eduardo Gomes, Juliano Gomes e Joca Martins, interpretado pelo Joca Martins. E o bloco empeçou com Campeiros de Hoje em Dia, música de autoria e interpretação do Mano Lima.
1: Especial esse lote de marca, gauchada. Estampa da gente do nosso pago, né, tchê? E hoje a prosa veio se aprumando pro campeirismo, literalmente, com base nesse baita poema do Adriano Alves. A gente vai atracando os comentários e, de certa forma, destrinchando a palavra campeiro, que a gente tá vendo que é bem mais complexa do que simplesmente tu andar a cavalo campo afora.
2: Mas com certeza, ô Panambi, é que as atividades da lida de campo exigem e vão muito mais além do que tu saber encilhar bem um cavalo ou atirar uma armada de laço. O campeiro, ele tem uma relação muito forte com o campo e até podemos dizer que existe uma interdependência entre os dois. E aqui te vai mais um desses baita versos que busca explicar esse ambiente rural e essas pequenas atividades, praticamente no sentimento telúrico, e que não são apenas apelos de romantismo. A lida, te, a nossa lida rural, ela é bruta mesmo.
3: 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Desde onde dorme a tropilha pra hora da recolhida, até a volta do mate no madrugar de galpão, que a cuia na mão canhota leva junto ao coração.
4: Bah, mas não tem como a gente não se emocionar com os versos dessa qualidade. E te digo mais, Lucas. O campeiro não é um personagem tapado de romantismo que saltou de dentro de um livro. Conforme diz o verso, tempo de frio ou de chuva, para o campo você vai também. Justamente porque tem afazeres que independem das intempéries ou muitas vezes são necessários por conta, inclusive, do mau tempo.
0: Pois é, gurizada, e esse fato é pouco comentado. Não há tempo bom ou tempo feio numa lida. Tudo bem que, quando dá uma tormenta, tem quem fique pelo galpão, trançando um tento, fazendo um remendo e essas lidas de galpão. Mas tem atividade que faça chuva, frio ou sol escaldante, essa atividade precisa ser realizada. Por mais que o tempo possa passar mais lento, tem atividade que de fato precisa ser feito na hora, ou o resultado posterior pode ser desastroso. Uma cerca rompida pode fazer o gado se bandear por outra querência. Um animal trancado num capão de mato pode resultar na morte dele. E assim você vai, existem inúmeros exemplos. Tem coisa que de fato não pode esperar. Mas para uma lida dessa magnitude, o campeiro sempre tem que ter no costado um aparelho que tem umas marcas de fundamento para acalmar na hora do aperto. E em homenagem a esses tauras, vamos atracar mais um lote de música, porque aqui é o Linha Campeira, o teu companheiro.

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0: Estamos ouvindo o Nielsen Santos interpretando marca do Fabrício Harden, Lea Cabresto. E na sequência, Eu Sou Provinciano, de Gujo Teixeira, Edilberto Bergamo e André Teixeira, interpretado pelo Edilberto Bergamo, Campeiro do Rio Grande. E Elton Saldanha e João Sampaio, interpretado por Os Monarcas. Xote Gaúcho, de Daniel Cavalheiro e Leonardo Borges, interpretado pelo Daniel Cavalheiro. Campeiro Feliz, de João Antunes e Luiz Bastos, interpretado pelo Newton Ferreira. E o bloco empeçou com Quando Me Perco Num Grito, música do Rogério Vidagrã e Enio Medeiros, interpretado pelo César Oliveira e Rogério Melo. E aí, Lucas Velho? Zé Brumão para os tchau tchê.
1: E te digo que tá linda por demais essa nossa prosa do Linha Campeira. E além disso, tchê, foi uma prosa campeira de fato mesmo, né, tchê? Música de fundamento e um conteúdo muito elucidativo sobre o ser campeiro. Mas o mais, tchê, agora, então me resta deixar um abraço aqui do tamanho desse universo, gaúcho.
2: E depois desse programa alegre 100%, já vou deixando aqui meu abraço a todos e até semana que vem.
3: E teve mais do que ajeitar essa prosa de hoje. Matéria de música, então, nem se fala. Só as confirmadas. Por agora, vou me despedindo de todos, deixando beijo pra quem é de beijo e abraço pra quem é de abraço.
4: Nem acredito que já acabou, Linha Campeira, chefe. Barbaridade que passou de dia. Bueno, mas na hora do tchau, vou dizendo que já temos de volta na próxima oportunidade. Daniel Furtado aqui da fronteira. Grande abraço, Linha Campeira.
0: Baita parceria, gurizada. Agora seguimos produzindo pelas internet, nas nossas redes sociais. Estamos bem faceiro e disposto no Instagram, Facebook e também no nosso canal do YouTube, sempre com uma prosa louca de especial. Um forte abraço para você que nos acompanha e para vocês aqui da volta, gurizada. Bueno, nos queiram bem, que mal não tem. Semana que vem tem muito mais de nós e da cultura gaúcha aqui no Linha Campeira, o teu companheiro de churrasco.
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6: 9 horas e 4 minutos.
7: 9 horas e 4 minutos.
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0: 9:38.
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0: 10:03.
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0: 10 horas e 39 minutos.
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0: 10h49.
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0: 11 horas em ponto.
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0: 11:13.
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0: 11:34.
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Meus amigos, estamos no final de mais um compromisso. Queremos agradecer em nome do Grupo Musical Coração Gaúcho, deste peão do Rio Grande que vos fala, Adelar Bertucci, e desta moçada dos Reis do Fandango, do acordeonista Antônio Hoffmann de Abreu, do violonista Edson Luiz Campanha, do contrabaixista João Mendes e do ritmista Paulo Santos. Muito obrigado e até uma próxima jornada.

0: 11:58.
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0: Meio-dia e 8 minutos.
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0: Meio-dia e 30 minutos.
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0: 12:42.
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0: Meio-dia e 54 minutos.
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1: 13 horas e 1 minuto.
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6: Buenas amigos e amigas ouvintes, mais uma vez aqui pela Web Rádio Galdéria, estamos chegando com mais uma edição do programa Do Sul do Brasil. Eu sou o Francisco Soares e vou ficar na companhia de todos vocês nesta próxima hora, levando o melhor da música gaúcha. Fique sintonizado com a gente, certamente você gostará da seleção musical que preparamos. E você também pode entrar em contato pelo WhatsApp 48 99867 3215, fazendo seu pedido musical ou deixando a sua sugestão aqui pra gente. E vamos então abrindo as cortinas musicais do programa Do Sul do Brasil, ouvindo Machado e Marcelo do Tchê, Eu Sou Bem Chucro, e na sequência Márcio Correia, Herança Gaúcha.

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0: 13h15.
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5: E vamos seguindo com o programa Do Sul do Brasil de hoje. Quero neste bloco mandar um forte abraço ao amigo Ramão Donato, que sempre está ligado na programação da Web Rádio Gaudéria, lá na cidade de São Borja, no Rio Grande do Sul. Nosso agradecimento especial pela audiência do nosso amigo, irmão Ramão Donato, e também para toda a sua família. E vamos seguindo com a parte musical de nosso programa, ouvindo com Pedro Neves, Abre o Fole, Gaita Véia, e na sequência, João Luiz Correia, Sacudindo a Poeira.
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0: 13:29.
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5: E vamos dando seguimento ao programa do sul do Brasil, aqui pela Web Rádio Gaudélia. Desta feita, vamos mandando um alô lá para a cidade de Paula Freitas, no Paraná. Mais precisamente para o nosso ouvinte Antônio Carlos, que está sempre ligado na nossa programação. Queremos agradecer a sua mensagem, amigo Antônio Carlos, e estender o abraço a toda a sua família. E vamos atendendo ao pedido do amigo Antônio Carlos, ouvindo com Tibúrcio da Estância, Socando Canjica. E na sequência com Nelson Cardoso, puxando uma de bocinha.

0: Tiburcio, véi.
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Vamos encerrar este terceiro bloco ouvindo com Thalita Vargas, Lara Rossato, Reencontro.

0: 13 horas e 43 minutos.
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1: Estamos de volta com o programa do sul do Brasil, aqui pela Web Rádio Gaudéria. Vamos mandando um forte quebra-costela para o casal Nelci e Paulo Viana, que estão nos escutando lá na cidade de Osório, no litoral do Rio Grande do Sul. Agradecemos as mensagens da dona Nelci, que está sempre entrando em contato pelo nosso WhatsApp. Um abraço aos nossos amigos que estão sempre ligados aqui conosco. E vamos dando continuidade ao fandango do sul do Brasil, ouvindo com Grupo Gaitaços, Bugio da Bicharada e, na sequência, Grupo Caminhos, O Rio Grande Me Criou.

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1: E o programa do sul do Brasil vai chegando ao seu final. Como sempre, passando muito rápido, não é mesmo? Mas não se preocupe, semana que vem estaremos aqui levando mais uma programação bem campeira para você ouvir, mateando ou assando um bom churrasco na brasa. Quero agradecer a produção e edição do programa ao meu filho Bruno Soares. Vamos encerrando este programa mandando um abraço ao amigo ouvinte Chororó, que nos escuta lá na cidade de Foz do Iguaçu, no Paraná. O Chororó trabalha na Câmara Municipal de Foz e está diariamente escutando a nossa programação. Quero mandar um quebra-costela ao amigo Chororó e a todos os ouvintes que estão na nossa sintonia lá na bela cidade de Foz do Iguaçu. Encerramos então o nosso programa de hoje ouvindo com Alberi Silva, Não Frouxa o Garrão, e na sequência Albino Manique, Campo Afora. Um forte abraço do comunicador Francisco Soares e até o nosso próximo programa, Gauchada.

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1: 14 horas e 1 minuto.
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Buenas, amigos e amigas ouvintes da Web Rádio Gaudéria. Eu sou o apresentador Bruno Soares e estou mais uma vez aqui para apresentar a todos vocês o programa No Compasso da Gaudéria. Programa este que é produzido e editado sempre aqui pela Web Rádio Gaudéria. E é com muita alegria e satisfação que estarei com todos vocês aqui nesta próxima hora. Te convidando para participar desta programação através dos nossos canais de contato, WhatsApp 48 998 67 3215, e também através do aplicativo da Web Rádio Gaudéria, também pelo site www.radiogaudéria.com.br. E vamos iniciando a parte musical do programa de hoje, trazendo então para vocês a primeira música do Sérgio Rosa, Galponeira. Na sequência, chegando aí o Pirisca Greco, No Chacoalho do Pandeiro. E para finalizar este primeiro bloco, Quarteto Coração de Potro, Tempos de Praça.

0: 14 horas e 16 minutos.
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3: Estamos de volta com o programa No Compasso da Gaudéria de hoje. Queremos aí mandar abraços para todos os nossos ouvintes que estão entrando em contato conosco. O Silvio Ferreira, lá de Nova Trento, Santa Catarina, mandando um abraço aqui para toda a rapaziada das Molas Ferreira, da loja Molas Ferreira, que está sempre ligadinho aqui na Web Rádio Gaudéria, mandando um forte abraço aí então a todo o pessoal, a toda a rapaziada lá das Molas Ferreira. O Gilmar Duval, lá de Camaquã, no Rio Grande do Sul, mandando aqui um recado através do nosso site. Buenas gauchada amiga, mas que tal cheirosada? Estamos aqui no meu rancho, na querência de Camaquã, palanqueado na programação com o mate pronto. Ele também está pedindo uma marca do Walter Moraes. Um forte abraço aí ao nosso ouvinte Gilmar Doval. O Alexandre Procópio Saraiva, lá de Chuí, também está sintonizado aqui na nossa programação. O amigo Roberto, aqui de Biguaçu, também sempre mandando um alô aí para todos os ouvintes da Web Rádio Gaudéria. E também o Aldemar, lá de Videira, Santa Catarina, lá no meio oeste catarinense, né? Pedindo aí também uma marca que nós também iremos atender. Um abraço aí ao Aldemar e a toda a sua família. E vamos dando continuidade aí à parte musical do programa de hoje. E antes de a gente então abrir este segundo bloco de músicas, quero mandar um abraço para o nosso amigo ouvinte, o Edson, lá de Novo Hamburgo, no Rio Grande do Sul. Está pedindo aí uma música com o saudoso José Mendes, a música Carancho. Quero enviar um forte abraço, dar o meu muito obrigado aí pela audiência, pela sintonia de sempre aí, o nosso amigo Edson e toda a sua família lá na cidade de Novo Hamburgo, no Rio Grande do Sul. Então vamos seguindo aí com esse segundo bloco, ouvindo agora com os Mateadores, Assim no Osso do Peito. Na sequência vem chegando o Joca Martins com Barulho de Campo e, para finalizar, a música com José Mendes, Carancho.

Cada vez que floreio essa marca, me lembro de um fandango lá no Pinhal da Serra, na costa do rio Pelotas. Eu era um peão de estância e não sei por que motivo que às vezes não me convidavam para esses bailes. Mas como este era um fandango muito afamado, resolvi ir de carancho, sem ser convidado. Era num sábado, quando o sol já ia se escondendo, montei no meu zaino e na marcha troteada, cortei umas 3 léguas e meias, mais ou menos. Quando cheguei assim numa canhada, escutei lá embaixo de uma ramada uma acordeona que tocava mais ou menos assim. Cheguei na frente do rancho, pus meu cavalo na soga, paguei a entrada, entrei e fui direto para as bandas dos tocadores. E o fandango estava fervendo no balanço do vaneirão, assim desse jeito.

Quando o gaiteiro me viu, gritou de lá: "Pegue a gaita, Zé Mendes. Me dá uma canja, toca um pouco que eu preciso dançar com uma prenda que faz horas que está me namorando." Puxei minha oito ao baixo e sapequei uma vaneira, mais ou menos assim.

Aí me trouxeram uma gasosa. Tomei. E nisso chegou uma garota dessas modernas, com uma mini saia muito bonita, e me perguntou: escuta aqui, o gaiteiro, vai tocar só isso? Não toca nada do Roberto Carlos? E eu, que não sou muito assustado, respondi: toco, senhorita, pode aguardar que já sai. E soltei:

De repente no fandango surge um cara de cabelos longos, curtindo uma onda de hippie. Chegou e me disse: escuta aqui o bicho, corta essa, entra na minha e larga um som diferente. E eu respondi pra ele: qual que tu quer, o cara? Entra numa de Beatles. Ah, os Beatles. Já sai. E soltei de novo. Daí eu já estava cansado e o gaiteiro não aparecia. Resolvi cantar uns versos pra ele. Eu vim aqui não foi só pra tocar, eu quero dançar, eu quero dançar. Eu vim aqui não foi só pra tocar, eu quero dançar, eu quero dançar. E o gaiteiro escutou os versos, largou para e veio, pegou sua acordeona e largou quase a meta. Eu convidei a moça mais linda da sala, que estava de saia encarnada, e saí marcando o vaneirão. E aproveitando o embalo, cantei um verso no ouvido da prenda.

0: 14:34.
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E vamos seguindo aqui com o programa No Compasso da Gaudéria, pela nossa web rádio Gaudéria de Palhoça, Santa Catarina. Quero neste bloco mandar abraços aí para as cidades que estão nesse momento acompanhando a nossa programação. Carlos Barbosa, no Rio Grande do Sul, Pinhais, no Paraná, São Carlos, São Paulo. Também temos Pontal do Paraná, lá no nosso belíssimo estado do Paraná. Também a capital, Curitiba, Feliz, no Rio Grande do Sul, Balneário Camboriú, aqui em Santa Catarina. Também São José, aqui na Grande Florianópolis, Passo Fundo, no Rio Grande do Sul, Campo Largo, no Paraná. Enfim, são diversas as cidades que sempre estão aí na nossa companhia. A gente quer agradecer a todos os ouvintes, né, que sempre estão aqui sintonizados na nossa web rádio. E é com grande prazer que nós estamos aqui, então, apresentando mais este programa, o No Compasso da Gaudéria, para trazer o melhor da música e da cultura gaúcha a todos os nossos amigos. Então vamos com o nosso terceiro bloco de músicas, abrindo com o grupo Ases do Fandango, com o Bugio Afamado. E na sequência o grupo Campeirismo vem chegando com Pela Várzea do Cedro. E para finalizar, o nosso grande cantor Walter Moraes, Gineteada no Alegrete.

0: 14 horas e 48 minutos.
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estamos chegando ao final de mais um programa No Compasso da Gaudéria, aqui pela Web Rádio Gaudéria de Palhoça, Santa Catarina. Programa que foi apresentado e editado, produzido por este que vos fala, Bruno Soares. E quero aqui te convidar para ficar sintonizado na nossa programação e também no nosso próximo horário aí de apresentação deste programa No Compasso da Gaudéria. Os nossos contatos então são aí o WhatsApp 48 998673215 e também aí o nosso aplicativo que você pode baixar 98673215 e também aí o nosso

Vem chegando Pedro Hortaça com a linda música Companheira. Na sequência, os mirins arrepiando a poeira. E finalizando o programa de hoje, Tchê Campeiro, Tranco Fandangueiro. Um forte abraço a todos e até a nossa próxima oportunidade.

0: 15h02.
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4: Olha, tá começando mais um Fandanguando, tchê. É mais um fandango no teu rancho, mais um fandangueando para todo o Brasil. Bem-vindo ao nosso galpão fandangueiro. Vamos fandanguear neste balanço de bugio. E é o bugio velho que eu toco e canto pra abrir o fandango, tchê.

0: Sou louco, mas sou feliz, tchê. Dele marcha gaúcha na minha cordiona neste fandango.
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2: 15 horas e 16 minutos.
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0: Fandangueando. Segue o baile, vamos fandanguear agora com os monarcas. Olha o balanço, minha bandeira.

0: Delegado, tá com o Valdemar dos Santos. Olha que shot graúdo e bem tocado por demais, hein? Abraçando o Tamanduá no Fandangueando. Este é o balanço, este é o tranco dos fandangos do sul, meu irmão.
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0: A moça do baile pra matar saudade dos mirins. Grande marca dos mirins da Estefandango. Tô visto o chamamé, deixa roncar que nós tocamos e cantamos pra ti, homenageando a magia do chimarrão gaúcho, tchê.
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2: 15 horas
3: e 30 minutos.
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0: Tá na hora de tocar milonga neste fandango e é o José Cláudio Machado quem chega com a marca Bom de Rédea.

Família Rancheira, no balanço da minha acordeona, excesso de campeirismo, tchê. A milonga bom de rédeas com José Cláudio Machado e segue o fandango.

0: Serranos, Pedido de Casamento. Grande marca de saudade dos grandes tempos, dos melhores tempos dos Serranos.
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2: 15 horas e 44 minutos.
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Mas, bah, que tal, tia? Esta sim do fundo do baú pra matar muita saudade, hein? Gildo de Freitas cantando a Escola do Mundo no Fandangueando. Nós tocamos e cantamos, eu, Júlio César Leonardo, grupo Fandangueiro, a nossa Marmundo no Fandangueando. Nós tocamos e cantamos, eu, Júlio César Leonardo, grupo Fandangueiro.

0: de outro tempo, shot que nós tocamos e cantamos pra você, eu, Júlio César, junto com Juliana e Leonardo, neste Fandangueando.
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2: 15 horas e 57 minutos.
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0: Assim são os fandangos do sul do meu Brasil, neste balanço, com o grupo Rodeio agora e a Sina de Andejo.

0: Leonardo no Fandangando, shot doce amargo do amor. Tocamos a maneira Vida de Bagaceira. E ainda o Márcio Nunes Correia cantou por aqui a valsa Flor Gaúcha.
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2: 16 horas e 11 minutos.
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0: Fandangueando, autêntica música gaúcha, fandangueira, tradicionalista, dos farranchos e dos galpões do sul do meu Brasil. Trazendo agora até você o Renato Borghetti e esta marca em homenagem ao grande

0: Poncho da noite, Havaneira com Gonzaga dos Reis no Fandangueando. Um pedaço do meu pago foi o shot da Berenice Zambuja e o chamamé que nós tocamos pra ti, Marrecas, meu rincão.
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3: 16 horas e 25 minutos.
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não vai me dizer por quê? Tchê, tu quer mesmo saber? Mas é claro que quer. Me diz aí, por quê? Ah, bueno, é porque...

0: não é gaúcho quem não gostar de cavalo. Criolo Batista foi quem deixou o recado aqui no Fandangueando. O shot e o porquê das coisas nós tocamos e cantamos pra ti.
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0: Saudades lá de fora. A marca com garotos do Fandango no Fandangueando. Antes o gaúcho da fronteira fazendo a clássica cevando amargo, milongueando conosco neste Fandango, tchê.
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2: 16 horas e 38 minutos.
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Talagaço de Mango. Olha o balanço dos lendários nessa marcha gaúcha, neste arremate de fandango, tchê. Bonito, assim se fandangueia nos fundões do meu rincão. Tu ouviste também o romance de gaita e gaiteiro, shot com porca véia de balançar o salão, tchê. E o retrato sulino, o bugio de dançar dentro do açude com a água batendo no peito que eu toquei na minha cordiona, cantei com a minha goela aqui pra ti neste fandango. Assim são os fandangos do sul do meu Brasil. Este é o balanço, este é o passo e o compasso dos surungos do sul. Mas o que é bom dura pouco e o fandango vai chegando no finalzito. É hora de apagar os lampiões, fechar as portas do galpão, encilhar o pingo e se bandear pro rancho velho. Nos encontramos no próximo fandango aqui neste galpão. Fandangueando. Vou abrindo a cordiona pra tocar a saideira e aprendo a Juliana e vai cantando a voz da tradição. Um abraço deste gaiteiro.

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0: 17 horas e 2 minutos. 17 horas e 3 minutos.
1: Não há como falar em música gaúcha sem lembrar dela. A gaita, também conhecida como acordeão. Esse instrumento chegou ao sul do Brasil com os imigrantes europeus, principalmente os italianos e alemães. E logo foi adotada pelos gaúchos. Seu som marcante embala desde músicas animadas, como vaneiras e xotes, até melodias mais lentas e nostálgicas como milongas e chamamés. A gaita é considerada a alma dos bailes gaúchos. E muitos dizem que onde há uma gaita, a festa está garantida. Ela é símbolo de alegria, identidade e emoção. Esta foi mais uma curiosidade do Sul, aqui na programação da Rádio Gaudéria.
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0: Ouvimos pela Web Rádio Gaudéria, Os Angueras, João Campeiro.
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0: 17h17.
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0: 17:38.
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0: aprendi a domar cavalos. Laçando terneiro a piá-los no mais chucro catecismo. Saí ao cantar do galo para os ritos de batismo, como as cinzas do braseiro de um fogo no galpão, firmando sempre o garrão e sem frouxar o tirão, pois no laço sou certeiro. Na guaiaca muitos cobres, para galderiadas nobres, na sina de peão campeiro, sem competir com os lordes, lembrava sempre primeiro de dizer nos versos meus: pra rico não bato palmas, o dinheiro nos acalma, mas não compra nossa alma e nem o reino de Deus. Num rancho beira de estrada, escrevo alguma pajada de alma, campo e querência. No chiqueiro, a porcada, roncando sem consciência do tempo ou por espanto, ao longe um terneiro berra e um bugio ronca na serra, anunciando a nova era, recuerdos do Pago Santo. O touro berrando alto, só gaúchos do asfalto vagando na contramão não conseguem, eu ressalto, entender nosso rincão e as belezas do meu pago, compreendendo a linguagem do campo e sua mensagem, seu encanto e a paisagem ao sorver do mate amargo. A vertente de água boa, um cusco, uiva e a coa, lá num canto do galpão, a neblina na lagoa convida a contemplação. Meu cusco, meio por vício, porém astuto e matreiro, não se entrega, é caborteiro, vai barroando no potreiro nas pegadas de um ouriço. Escrevendo esta poesia, me enredei nas noites frias junto ao fogo do galpão. No meu verso, as gurias desnudam meu coração. Vou batendo os tições numa noite enluarada. Eu, a China e a piazada, tropeando a sorte aporreada. Só buenas recordações. Cortando a terra de arado, o pampa segue delgado enquanto meu mate sorvo. O velho pago sagrado espera a chuva de novo para molhar a sementeira, pois nesta vida campeira, germinando a terra boa, vejo as flores dos ervais, a beleza dos trigais, relembro meus ancestrais plantando a roça crioula. Alma chucra pelo pampa, não nego jamais a estampa de gaudério aquerenciado. Carrego a canha na guampa, água benta do meu pago. Num verso, pro meu consumo, cortando um naco de fumo junto ao meu velho rebolo, companheiro das carneadas, para facas bem afiadas nas proezas gauchadas, no velho estilo crioulo.
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0: Obrigado.
1: Obrigado. 17 horas e 52 minutos.
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0: 18 horas e 2 minutos.
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0: 18 horas e 15 minutos.
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0: 18:39.
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0: 19h12.
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2: No sul do Brasil, o rodeio é mais que um evento esportivo. É uma celebração da cultura gaúcha. Os rodeios surgiram como uma forma de reunir peões para mostrar suas habilidades campeiras, como a doma de cavalos, a laçada e a gineteada. Com o passar dos anos, tornaram-se grandes festas que reúnem milhares de pessoas em torno da música, da dança e da culinária típica. É no rodeio que o gaúcho exibe sua pilcha, dança seu fandango e cultiva a tradição. Essa foi mais uma curiosidade do Sul, aqui na Rádio Gaudéria.
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0: 19 horas e 25 minutos.
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0: 19h36.
1: O violão é outro grande protagonista da música gaúcha. Com suas cordas dedilhadas, o violão campeiro embala canções de campo, toadas e milongas, traduzindo a simplicidade e a beleza da vida no sul. Nas rodas de mate ou nas tertúlias, ele é presença garantida, seja acompanhando uma gaita ou conduzindo uma voz solitária. O estilo do violão gaúcho é único, com batidas marcadas e dedilhados que lembram o trote do cavalo, ele carrega a alma do campo em cada acorde. É o som da calmaria, da saudade e da contemplação do pampa. Essa foi mais uma Curiosidade do Sul aqui na Rádio Gaudéria.
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0: 19h58.
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2: Buenas, Paulo Fogaça!
3: Buenas, Irmã Silveira!
2: Vamos fazer uma homenagem para as missões do nosso Rio Grande Velho.
3: É Grupo Manotaço e Renan Finamor no Shopping Bem Guarani.

0: Ouvimos na Web Rádio Gaudéria, Quarteto Coração de Potro. Tô de volta, chama Rita.
1: 20 horas e 12 minutos.
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0: 20h35.
1: No sul do Brasil, uma das lendas mais contadas é a do Negrinho do Pastoreio. Diz a história que um pequeno escravizado, castigado injustamente por seu patrão, foi deixado no campo sob a guarda do pastoreio de cavalos. Após perder um dos animais, foi cruelmente castigado e abandonado em um formigueiro. Mas, segundo a lenda, Nossa Senhora apareceu e o acolheu, transformando o Negrinho em um protetor dos campos e dos animais perdidos. Até hoje, muitos gaúchos acendem velas ou fazem preces a ele quando perdem algo importante. Uma lenda que mistura fé, cultura e tradição, passando de geração em geração. Essa foi mais uma curiosidade do Sul, aqui na Rádio Gaudéria.

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0: Ouvimos na Web Rádio Gaudéria, Quarteto Coração de Potro, com a tropilha por diante.
1: 20 horas e 48 minutos.
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0: 20h58.
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